0: Obrigado, Paula. Muito obrigado.
1: Graças, Alejandro. Graças por invitar-me. Graças, estou muito, muito, muito feliz. Graças a vocês todos também. Graças.
2: Muito obrigado.
1: Hasta luego.
2: Muito obrigado.
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